0: A decisão foi tomada após a identificação de reações adversas severas e a morte de dois pacientes, embora o Butantan afirme que ainda não é possível determinar a relação direta com a vacina. A interrupção afeta a estratégia de imunização que estava focada em profissionais da atenção primária em todo o país, além de quatro localidades onde a vacina era aplicada em larga escala. O Instituto Butantan deve realizar novos estudos para investigar os casos e garantir a segurança da população.
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3: 9:01.
4: Boa noite.
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2: Ricardo Faria, CEO da Global Eggs, uma das maiores produtoras globais de ovos, afirmou que a relação entre Brasil e Estados Unidos, apesar de algumas faíscas nas manchetes, é a melhor possível no âmbito empresarial. A declaração foi feita durante o Seminário Econômico LEAD Estados Unidos-Brasil, em São Paulo. Faria destacou o investimento de 1,2 bilhão de seu grupo nos Estados Unidos, com a aquisição de empresas americanas, o que o tornou o segundo maior do setor. Ele ressaltou a agilidade na aprovação de operações pelo Departamento de Justiça americano, indicando uma fluidez nas relações comerciais entre os dois países.
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3: 9:21.
4: Boa noite.
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2: Esse bloco foi incrível. Já já tem mais Love Music.
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4: Nove e trinta e oito.
5: Boa noite.
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2: Com essas, a gente encerra a edição de hoje do Love Music. Que bom ter você sempre com a gente aqui ligadinhos. Na próxima edição, estaremos de volta com mais canções para você. Beijos e até lá.
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3: Boa noite.
4: O tempo não volta. O que sempre volta é a vontade de voltar no tempo e fazer tudo o que queria ter feito. Viva cada momento como se fosse o último momento. 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
2: Hora certa.
3: 22 horas e 18 minutos.
4: Boa noite.

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1: Olá, tudo bem? Sejam todos muito bem-vindos. A partir de agora, Aline Mota no ar com mais uma edição do Falando de Amor. Fique à vontade para participar com a gente, és o meu convidado mais que especial, através do WhatsApp ou das redes sociais. Sejam todos bem-vindos. 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
6: Hora certa!
7: 22:38.
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10: É isso que eu falo, as melhores músicas passam por aqui, você tá curtindo com a gente.
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2: Hora certa.
3: 22:53.
4: Boa noite.
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6: Eu estou de volta com você, o meu melhor ouvinte. Vamos então continuar viajando, porque o verdadeiro amor nunca se desgasta. Quanto mais se dá, mais você tem troca.
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6: Hora certa!
7: 23 horas e 6 minutos.
8: Boa noite.
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10: Eita, que eu estou de volta com você que tá aqui no romantismo. Beijo pra todo mundo. Continua com a gente na programação.
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4: Hora certa!
5: 23 horas e 21 minutos.
6: Boa noite.
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8: É delícia, gosto muito. Abro mais uma sequência para você do Falando de Amor. Já estamos de volta. Confere com a gente gostosamente aqui na programação.
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3: Hora Certa.
4: 23:34.
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6: Mais um bloco dos apaixonados, mais um bloco apaixonante do Falando de Amor. Confere com a gente.
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2: A minha estrelinha. 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
5: Certa! 23:49.
6: Boa noite.
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7: Eita, que eu estou de volta com você que tá aqui no romantismo. Beijo pra todo mundo. Continua com a gente na programação.
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1: 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Filtro de ar, óleo e combustível. 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
2: Hora certa.
3: 0:03.
4: Boa noite.
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6: Já estamos de volta aqui, naquela programação que você faz questão de seguir, né? Siga nossas redes sociais, a emissora tá aqui, ó, com uma programação maravilhosa pra você. Nosso site tá aí com todas as informações dos horários, locutores, enfim. Vamos seguir com aquela programação romântica aqui pra você.
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5: Hora Certa.
6: 0:19.
7: Boa noite.
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9: Muito bem, já estamos de volta com mais romantismo só pra você. E você, conseguiu fazer o coração de alguém sentir algo a mais do que amor? Amor já é um sentimento muito bom, né? É um sentimento forte, é intenso, é verdadeiro. Um sentimento muito além da vida. É muito além do que o próprio amor.
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0: dentro do Falando de Amor. Eu volto no próximo encontro. Um beijo e até lá, gente. Tchau, tchau.
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2: Olá, ouvintes. Você sabia que em alguns países é muito comum as pessoas criarem tubarões em aquários domésticos? É verdade. Muita gente aí cria um tubarão no aquário da sua casa. A pergunta que vem em breve é: e quando o tubarão crescer, será que não vai quebrar o aquário? Aí é que está. O tubarão não cresce. Boa parte das espécies de tubarões limita-se ao local onde ele está e cresce de acordo com o lugar que ele vive. Daí você vê tubarões que nasceram para crescer 4, 5 metros, crescendo apenas alguns centímetros. Isso porque eles estão limitados ao lugar onde estão. A palavra que eu deixo para você nesse momento é o seguinte: muito cuidado com os aquários que prendem você, que limitam o seu crescimento. Quem sabe você nasceu com um grande projeto de Deus, você nasceu com uma obra e um chamado especial de Deus na tua vida, mas tem aquários que estão limitando o seu crescimento. É o lugar onde você está, é o estreito que você se coloca, são as pessoas que limitam o seu crescimento. Muito cuidado. Você nasceu para ser muito maior do que aquilo que você está se sujeitando hoje. Que Deus te abençoe. Um grande abraço.
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1: Olá, ouvintes. Você sabia que em alguns países é muito comum as pessoas criarem tubarões em aquários domésticos? É verdade. Muita gente aí cria um tubarão no aquário da sua casa. A pergunta que vem em breve é: e quando o tubarão crescer, será que não vai quebrar o aquário? Aí é que está. O tubarão não cresce. Boa parte das espécies de tubarões limita-se ao local onde ele está e cresce de acordo com o lugar que ele vive. Daí você vê tubarões que nasceram para crescer 4, 5 metros, crescendo apenas alguns centímetros. Isso porque eles estão limitados ao lugar onde estão. A palavra que eu deixo para você nesse momento é o seguinte: muito cuidado com os aquários que prendem você, que limitam o seu crescimento. Quem sabe você nasceu com um grande projeto de Deus, você nasceu com uma obra e um chamado especial de Deus na tua vida, mas tem aquários que estão limitando o seu crescimento. É o lugar onde você está, é o estreito que você se coloca, são as pessoas que limitam o seu crescimento. Muito cuidado. Você nasceu para ser muito maior do que aquilo que você está se sujeitando hoje. Que Deus te abençoe. Um grande abraço.
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2: Hora certa.
3: 2:37.
4: A minha estrelinha, que saudades. 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
2: Cinco e um.

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0: 5 e 38.
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Vai viajar de carro em outro país? Então, antes de partir, procure conhecer as leis de trânsito no país que vai visitar. Exemplo, tem países que exigem que o motorista porte um bafômetro. Outro país multa o motorista que trafegar com um carro muito sujo. São muitas leis, muitas vezes malucas. Evite problemas e multas. Informe-se antes. 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

bom dia! Bom dia pra você, meu amigo, pra você, minha amiga. Tudo bem? Tudo bem com você? Espero que sim, espero que você esteja bem. Está começando mais uma edição do programa do Léo Lima, ao vivo, direto de Recife, Pernambuco. Estamos falando para todo o Brasil, para todo mundo, através da internet, não há distância que nos separe. Hoje, dia 11 de junho, né, de 2026, é quinta-feira, fim de semana. Estamos aí, hoje tem a abertura da Copa do Mundo, né? Hoje tem a abertura da Copa do Mundo, é isso aí. Mais uma Copa do Mundo esse ano. Essa edição da Copa do Mundo, Estados Unidos, México e Canadá, três países, né? Três países recebendo a Copa do Mundo da FIFA. E estamos aqui na torcida pelo Hexa, né? Estamos na torcida. A torcida tá meio desconfiada ainda com essa seleção, mas é assim, quando tá mais desconfiada, parece que a seleção, ela nos surpreende, né? Então, fiquemos aqui na torcida pelo Hexa da nossa seleção brasileira. Faz tempo que o brasileiro não tem uma alegria aí no futebol, né? Então tá precisando aí, precisando desse Hexa. Então começa hoje e o Brasil estreia sábado. Sábado tem estreia da seleção brasileira. Bom, estamos ao vivo nas nossas emissoras parceiras. São várias rádios com a gente, né? Brasil, Portugal, Angola e Itália. Estamos conectados aí com esses países através dessas emissoras. Agradecer aqui de coração as rádios que estão com a gente. A gente sempre agradece aqui, né? Deixa eu aproveitar. Deixa eu ver onde foi que eu parei minha listinha ontem. Onde foi que eu parei minha listinha? Deixa eu ver. Acho que parei. Ah, sim. Estamos no Piauí pela Rede Nova Sat FM em Teresina. Web Rádio Morena em Teresina também, no Piauí. No Rio de Janeiro, pela Rádio Rocinha FM 107.3, também pela Rádio Rainha Rio, Rádio Saudade Rio, Rádio Cidade. Essas emissoras no Rio de Janeiro. Alô, Rio de Janeiro! Ô, saudade! Quem tá por aí é minha filha. Minha filha tá no Rio aproveitando, né? Aproveitando uma mini férias. Em Teresópolis, Rádio Memorial de Priscila. Aquele abraço pra vocês aí de Teresópolis, região serrana do Rio. Rio Grande do Norte, estamos pela Rádio Lindo Horizonte em Lagoa Nova, Líder FM em Caraúbas, Rádio Webplay em Brejinho, Rádio Cidade Nova, em Barra de Macharanguape. Pronto, um abraço. São algumas das emissoras, muito obrigado pela parceria das rádios aí. Estamos ao vivo no Instagram, tem live no Instagram, Léo Lima Locutor. 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Hoje é quinta-feira, hoje tem a Dica do Engenheiro, parceria do programa do Léo Lima com o CREA Pernambuco. Você sabe que toda quinta-feira tem um profissional da engenharia conversando com a gente na Dica do Engenheiro, né? É isso aí. Dica do Engenheiro, hoje com o Vinícius Novaes, engenheiro cartógrafo e de agrimensura, mestre em ciências geodésicas. Daqui a pouco tem ele aqui na Dica do Engenheiro. Hoje também é dia do Décio Reis, o nosso policial civil de São Paulo, com a vasta experiência na Polícia Civil, tem mais de 38 anos de experiência, e ele compartilha aí do seu conhecimento, dando dicas na área da segurança pública às quintas-feiras aqui. Daqui a pouco tem Décio Reis. Tem o nosso engenheiro fixo, porque eu falei físico, o nosso engenheiro fixo aqui no programa, o Jairo Raposo. Ele é engenheiro de segurança do trabalho, tá com a gente no momento da segurança do trabalho, já o Jairo Raposo. Quinta-feira,
Tem psicologia no rádio, hoje com a psicóloga Marília Brilhante, que faz parte da clínica aí, da equipe da psicóloga Adriana Barros. Hoje ela vai falar sobre sucesso. O que é sucesso, hein? Daqui a pouquinho a psicóloga Marília Brilhante vai responder para nós. E a advogada eleitoral, muito respeitada aqui no estado de Pernambuco, muito conhecimento. E às quintas-feiras tem a doutora Virgínia Pimentel Castelar dando dicas aqui para quem vai votar, para os eleitores aí e também os candidatos, né? Por enquanto os pré-candidatos para as eleições de 2026. Já já, doutora Virgínia Pimentel Castelar prestando serviço aqui no programa do Léo Lima. E para você participar, 81-DDD-999-20-3300, vai lá. 81-999-20-3300, tô esperando você, vamos lá.

E o momento agora é da nossa mensagem, momento de reflexão, a nossa mensagem do dia. A gente sempre leva até você dicas para você ter uma vida melhor, dicas para tirar você da tristeza, dessa solidão, né? Dessa depressão, lições de vida, histórias de vida também. Hoje eu vou trazer uma história que eu já trouxe, acho que anos atrás, né? Faz um tempinho já que eu trouxe essa história, de um grupo de ex-alunos, todos muito bem estabelecidos profissionalmente. E esse grupo se reuniu para visitar um antigo professor da universidade. Em pouco tempo, meus amigos, a conversa girava em torno de queixas de estresse no trabalho e na vida como um todo, né? Que é algo muito exclusivo, né? A gente vive num mundo muito doente, né? As pessoas estão cansadas, as pessoas estão com a saúde mental abalada, né? Não é exclusividade de ninguém. Cada um vai se identificar aí, né? E aí esse professor, ao oferecer café aos seus convidados, ele foi à cozinha e retornou com um grande bule e uma variedade de xícaras. Olha, tinha de porcelana, plástico, vidro, cristal, algumas simples, outras caras, outras requintadas, e dizendo a todos para se servirem. E aí, quando todos os estudantes estavam de xícaras em punho, o professor disse: "Se vocês repararem, pegaram todas as xícaras bonitas e caras e deixaram as simples e baratas para trás. Uma vez que não é nada anormal que vocês queiram o melhor para si, isto é a fonte dos seus problemas e estresse. Vocês podem ter certeza de que a xícara em si não adiciona qualidade nenhuma ao café. Na maioria das vezes são apenas máscaras e algumas vezes até ocultam o que estamos bebendo. O que todos vocês realmente queriam era o café, não as xícaras, mas escolheram conscientemente as melhores xícaras. E então ficaram todos de olho nas xícaras uns dos outros. Começou um a olhar para a xícara do outro: "Olha, eu peguei essa aqui, eita, meu colega está com essa, pronto." Então, meus amigos, pensem bem, a vida é o café. E os empregos, dinheiro e posição social são as xícaras. Elas são apenas ferramentas para sustentar e conter a vida. E o tipo de xícara que temos não define nem altera a qualidade de vida que vivemos, a nossa felicidade. Às vezes, ao nos concentrarmos apenas na xícara, deixamos de saborear o café que Deus nos deu. Deus coa o café, não as xícaras. Saboreie o seu café e viva a vida!

7 da manhã, 15 minutos pelo horário de Brasília. 7h15. Tá começando a melhor quinta-feira da sua vida. Diga bem alto.

0: 7 da manhã, 18 minutos, pelo horário de Brasília, 7:18. A Ana Carla, de Caruaru, mandou esse louvor pra mim. Léo, toca esse louvor. Pronto, toquei aqui. Cida e Cauã. Cida e Cauã. Café com louvor. Tá certo? 7:18 pelo horário de Brasília. 7:18. Vamos com a previsão do tempo pra hoje?
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2: Previsão do tempo para quinta-feira, 11 de junho de 2026. Região Centro-Oeste, em Goiânia, céu com muitas nuvens com possibilidade de chuva isolada nesta quinta-feira. Os termômetros marcam mínima de 16 e máxima de 30 graus. Umidade relativa do ar na capital goiana gira em torno de 85 a 30%. Maracaju, em Mato Grosso do Sul, completa mais um ano com previsão de muitas nuvens e possibilidade de chuva isolada. Temperatura mínima de 16 e máxima de 29 graus. A umidade relativa do ar vai de 95 a 40%. Região Nordeste. Em Salvador, Bahia, acúmulo de nuvens, mas sem previsão de chuva nesta quinta-feira. Temperatura mínima de 21 e máxima de 29 graus. A umidade do ar é de 95 a 65%. Rio Formoso, em Pernambuco, comemora aniversário com muitas nuvens no céu e possibilidade de chuva isolada à tarde. A temperatura mínima é de 23 e a máxima de 30 graus. A umidade do ar varia de 100 a 60%. Região Norte, Macapá, no Amapá, tem previsão de muitas nuvens com pancadas de chuva e trovoadas. A temperatura mínima é de 24 e a máxima de 32 graus. Nas horas mais quentes do dia, a umidade do ar é de 90 a 62%. Manaus, no Amazonas, tem muitas nuvens no céu com pancadas de chuva e trovoadas. Temperatura mínima de 24 e máxima de 33 graus. A umidade relativa do ar é de 97 a 70%. Região Sudeste, Vitória, no Espírito Santo, tem previsão de muitas nuvens no céu nesta quinta-feira. Os termômetros registram mínima de 20 e máxima de 27 graus. Umidade relativa do ar vai de 90 a 50%. Rio de Janeiro tem céu cheio de nuvens, com possibilidade de chuva isolada à tarde. A temperatura mínima na capital fluminense é de 15 graus, máxima 24 graus. Graus, umidade relativa do ar é de 100 a 50%. Região Sul. Em Porto Alegre, no Rio Grande do Sul, previsão de céu repleto de nuvens, com possibilidade de chuva isolada à tarde e à noite. Os termômetros registram mínima de 10 e máxima de 18 graus. A umidade relativa do ar oscila entre 100 e 80%. Em Curitibanos, Santa Catarina, céu com muitas nuvens, pancadas de chuva e trovoadas isoladas no aniversário da cidade. Os termômetros registram mínima de 12 e máxima de 16 graus. A umidade relativa do ar fica entre 100 e 80%. Você ouviu a previsão do tempo para quinta-feira, 11 de junho de 2026, com informações do IBGE Cidades e do INMET, o Instituto Nacional de Meteorologia. Redação de Lucília Araújo, da agência Rádio Gov em Brasília, Ladimir Filipim.
0: Obrigado, Ladimir Filipim, a previsão do tempo a mais completa, 7 da manhã, 22 minutos, pelo horário de Brasília.
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0: Alô?
4: Alô?
5: Alô?
0: Alô?
5: Alô?
0: Alô? Manda um abraço, meu amigo DJ Van. DJ Van, eu já vi tua mensagem aqui no zap, dá uma olhadinha aí no... Assim, tá normal aqui, cara. Ninguém, pelo menos no nosso grupo lá, não sei se você faz parte do grupo, mas o grupo lá dos radialistas, dos parceiros aqui, ninguém falou nada não. Deve ter sido algum piripaque momentâneo, tá? Mas aqui tá normal, beleza? Faz parte do grupo, mas o grupo lá dos radialistas, dos parceiros aqui, ninguém falou nada não. Deve ter sido algum piripaque momentâneo, tá? Mas aqui tá normal, beleza? Um abraço aos ouvintes aí de Jataúba, Pernambuco, Rádio Mix Web, tá com a gente, Rádio Mix Web. Aquele abraço pra vocês aí, alô, meu amigo DJ Vânio, Vânio Silva, aquele abraço. Deixa eu mandar um bom dia aqui. Deixa eu ver aqui. Líria Vuolo Tajima tá no Japão. Boa noite pra você aí no Japão, Líria. Boa noite. Quem mais? A Jô de Portugal, Quintou. Alô, Jô, bom dia pra você. Núbia Vasconcelos também tá com a gente aqui. A Maria José Conceição. O Fabiano Miranda. Bom dia, Fabiano. Aquele abraço. Meu amigo Jaribe Carneiro. Alô, Jaribe Carneiro. Um abraço. Movimento Reivindique. Inclusive, ele pediu a nossa ajuda aqui para chegar ao conhecimento da governadora Raquel Lira, que eles estão querendo e muito uma cozinha comunitária lá na comunidade de Roda de Fogo. Inclusive, enviaram um ofício lá para a Secretaria de Assistência Social, né, Combate à Fome e Política sobre Drogas do Estado de Pernambuco, a Secretaria, e mandou para mim também, ele como líder comunitário, né, do movimento Reivindique, solicitando a governadora Raquel Lira uma cozinha comunitária na comunidade de Roda de Fogo. Pronto, inclusive, Jaribe, encaminhei esse seu ofício lá para a Secretaria da Casa Civil, tá? Mandei para lá também. Beleza? Esse programa é bem interessante aí, né? De cozinhas sendo inauguradas pelo Estado, né? Para a redução aí da insegurança alimentar, né? Muita gente passando fome, né? Tem muita gente passando fome. Então, fiz esse encaminhamento. Tá bom, Jaribe? Um grande abraço pra você aí. Deixa eu ver aqui. Ana Nery, bom dia, Ana. Bom dia, Ana. Bom dia aqui pra professora Jadiel Lopes. O André tá por aqui também, André. Rafael Silva, bom dia, Rafael. Grande abraço. Aqui no nosso WhatsApp, manda sua mensagem. 81-DDD-999-23300. A Hilda tá no bairro do Encanto, Igaraçu, com a gente. Valeu. Aquele abraço, muito obrigado. Vamos pra agenda? Já já tem a segunda parte do Alô. Já já tem a segunda parte. Fábio César, bem-vindo, Fábio. Um abraço pra você, Fábio. Vamos pra nossa agendinha de hoje. Daqui a pouco tem mais Alôzinho. Quinta-feira, 11 de junho. Passados 162 dias do ano, faltando 203 para acabar 2026. Programa do Léo Lima 1872, outono, lua minguante. Hoje, 11 de junho, é dia da Marinha Brasileira, protegendo nossas riquezas, cuidando da nossa gente. A Marinha é de 1822, né? Então hoje é dia da Marinha Brasileira. É dia do Educador Sanitário. Os santos do dia: São Barnabé e Santa Paula Frassinetti. Os fatos históricos desta data: em 11 de junho de 1666, Inglaterra e República Holandesa se enfrentam na Batalha de Quatro Dias, considerada a mais longa da história naval de barcos com vela. Em 1865, teve a Batalha Naval do Riachuelo. Foi travada no Riacho Riachuelo, na Argentina, entre a Marinha do Paraguai, de um lado, e a Marinha do Brasil, do outro. A vitória brasileira foi crucial para o sucesso posterior da Tríplice Aliança Brasil, Uruguai e Argentina na Guerra do Paraguai. Em 2010, começa na África do Sul a primeira Copa do Mundo FIFA em continente africano. Quem lembra? Foi em 2010, parece que foi ontem, né? Meu Deus, já se passaram 16 anos. Que doideira. Vamos seguir agora falando dos aniversariantes de hoje. Quem tá de idade nova? Tá na hora da gente mandar os parabéns. Você quer parabenizar alguém?

0: Sua mensagem aqui, 81999203300, que a gente fala. E se você quiser gravar um áudio, a gente divulga também. 81999203300. E nós temos aqui um quadro que a gente coloca todos os dias vozes de personalidades aniversariantes do dia que podem estar por aqui e já podem ter partido também. Você escuta? Se você sabe quem é ou acha que sabe, dá o teu palpite.
1: De quem é? De quem é essa voz?
2: Eu acho que a intensidade dramática do personagem, né? Ele era muito forte, era um personagem contundente, ele era um mandão, né? Sabe aquele... O chefe de família, sim, o homem, né, que tinha toda uma estrutura cultural daquela época, como o senhor do café.
1: De quem é? De quem é essa voz?
3: Bom, a minha compulsão é por doce. A gente sabe que não faz nada bem, né? Começa então a fazer umas trocas por fruta. Mas a verdade verdadeira é que eu amo doce, doce, doce, doce, doce, doce.
1: De quem é? De quem é essa voz?
4: O The Doors, ele moldou a minha forma de pensar filosoficamente.
5: Por quê?
4: Porque eu descobri a contracultura através do Doors.
5: Ah.
4: Eu fiquei tão encantado com a banda e com o que eles queriam dizer através das suas letras e canções.
5: O que eles queriam dizer, hein?
4: Que quando as portas da percepção forem abertas, veremos tudo como realmente é. Infinito.
5: Oi.
4: Ou seja, a necessidade da gente mudar a percepção. Só existe evolução se a percepção for modificada.
5: É verdade.
4: Então, através da arte, a gente consegue fazer isso, né? Então, uma canção, um álbum que te modifica, que te transforma, eu acho que é uma missão cumprida com mais...
1: De quem é? De quem é essa voz?
0: Quem são as personalidades de hoje? Você sabe, a primeira voz é de um ator, galã, consagrado ator. Ele está completando hoje, meus amigos, 89 anos. Galã, viu? Galã mesmo. O filho seguiu os passos do pai, o filho também é ator, né? O irmão dele, deixa eu lembrar a história do irmão dele. O irmão dele acho que era produtor musical, não é isso? Deixa eu ver aqui. Peraí. É algo desse tipo, né? Não é? É cineasta, o irmão dele. Saudoso, né? Saudoso. Ele morreu em 2018. O irmão desse ator. Acho que fez o filme do Roberto Carlos, né? Não é isso, gente? Eu acho que é isso. Eu acredito que sim. É, quem é esse... Hoje eu tô falando do ator, não tô falando do cineasta. Você sabe quem é o ator? Sabe ou não sabe? A segunda voz... O irmão desse ator dirigiu uma trilogia de filmes com o Roberto Carlos. Inclusive aquele que ele pilotava um helicóptero entrando no túnel, lembra? Né? Em ritmo de aventura, pronto. É o irmão desse ator aí, tá? Mas o ator é o que tá aniversariando hoje. A segunda voz é de uma atriz que começou bem novinha e ela tá na novela das nove. Faz muito tempo que eu não vi essa atriz contracenando, pelo menos em novela das nove. E a terceira voz, que até eu me perdi aqui agora, quem foi que falou por último? É um ator, galã também, galã, um ator galã, quem é? 81999203300, participa aí, dá o teu palpite. Outras personalidades, Ari Leite, ator e humorista, estaria aniversariando hoje, ele morreu em 1986, faz tempo, hein, que esse partiu, ator. Eita, eu lembro dele. Ixi, eu era menininho, eu era criança. Eu lembro desse aí, no Vivo Gordo. Balança Mais Não Cai, ele atuou lá o... Saraiva e o Gaguinho. Quem lembra do personagem Gaguinho aí? O Saraiva também, pronto. É esse rapaz aí. Nos deixou em 86. O ator Carlos Eduardo Dolabella estaria aniversariando hoje. Morreu em 2003. O treinador Mano Menezes. Enjoado, né? Tá aniversariando. O cantor e compositor Ricardo Chaves. Eu só lembro da... É o bicho, vou te devorar. Lembra? Sucesso aí, hein? Ricardo Chaves. A jornalista Carla Vilhena. Tá aniversariando. A cantora Silvânia Aquino. Que foi da Calcinha Preta, né? Hoje ela tá com o Berg Rabelo na dupla. E ela e o Berg Rabelo. Silvânia Aquino. Canta muito, hein? tá aniversariando, ex-Calcinha Preta. O músico Di Ferreiro também tá de idade nova. E se hoje é seu aniversário, parabéns pra você, felicidades na sua vida e tudo de bom. Quem olha o mundo com simplicidade desfruta de coisas que a maioria esquece. Quem olha o mundo com simplicidade desfruta de coisas que a maioria esquece. Pense nisso!
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0: 7:33.
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0: Estamos ao vivo com o programa do Léo Lima até as 8 da manhã. Daqui a pouco tem a doutora Virgínia Pimentel Castelar, advogada eleitoral. Tem dica de engenheiro. Momento da segurança pública com o Décio Reis, policial civil. Tem o minuto da segurança do trabalho com o engenheiro Jairo Raposo. E além da psicologia no rádio, né? Hoje com a psicóloga Marília Brilhante. Quer participar do programa? Manda sua mensagem 81-DDD-999-20-3300.
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0: Ana Nery, você sai e volta no Instagram se tiver com problema aí, tá? Aqui tá normal, tem ninguém reclamando não no Instagram não, viu, dona Ana Nery? Quando tiver problema aí, você sai e volta. Muitas vezes a tecnologia, ela atrapalha, tá? Ela falou que não deu pra escutar as dicas através do Instagram, não está com nada. Tá aqui, tô aqui, ó. Oi, tá me vendo aqui? 7h34 pelo horário de Brasília. Manda alôzinho aqui, manda alôzinho. Deixa eu mandar alôzinho aqui pra quem tá com a gente. Você que tá no trânsito nesse momento, aquele abraço, obrigado pela carona. Muito obrigado. Obrigado. Deixa eu dar uma descidinha aqui nas mensagens. Deixa eu ver onde foi que eu parei. Peraí. É ao vivo. Zélia de Cruz de Rebouças, bom dia, Zélia. Bom dia, Zélia. Deixa eu ver aqui, a Ademilta, no bairro de Piedade, em Jaboatão.
5: Bom dia, Léo, tudo bem?
0: Tudo bem, querida.
5: Tudo bem, família, tá tudo bem?
0: Graças a Deus,
5: paz.
0: Estamos
5: espero
0: bem.
5: Que sim.
0: Estamos bem.
5: Léo, hoje é a abertura da Copa, né?
0: Isso.
5: Vamos torcer para que o Brasil se saia bem.
0: Exatamente.
5: Estamos esperando que seja uma vitória pro Brasil. Então, Léo, abraço aí para todos os ouvintes. Pedrinho Cival, para Chico Lucena. E para Ana, as duas Ana. E todos, né? Uma feliz quinta-feira abençoada para todos nós.
0: Obrigado, Ademilta. Bairro de Piedade, Jaboatão dos Guararapes, Pernambuco. Fátima, tá em Beberibe, Recife. Oi, Fátima. Oi. Cadê a Fátima?
6: Bom dia, Léo.
0: Bom dia, minha querida.
6: Que bom. Um bom dia pra você e sua família. Bom dia pra Magaiva, pra Pedrinho. Um bom dia pra Ana, pra Dona Regina, pra Cílio, Magaiva, pra Jô de Portugal.
0: Obrigado, Fátima. Valeu. Meu amigo Marcos Gabriel, da Rádio Associativa FM de Jurema, Pernambuco. Oi, Marcos.
7: E aí, Léo Lima. Bom programa.
0: Obrigado, irmão.
7: O Brasil vai ser hexa, com
0: olha
7: certeza.
0: Aí. Olha aí, que beleza.
7: Se ganhar, será campeão pela sexta vez. Se perder, será a sexta vez seguida que é eliminada de uma Copa do Mundo. De toda forma, Brasil é hexa. Dá-lhe, Brasil.
0: Vamos embora. Na torcida. É isso aí. Torcer a favor, né? Ficar torcendo contra, pô. Vai torcer pra Argentina? Por quê, cara? O pessoal fica andando com a camisa da Argentina aí. Oh, meu Deus. Se muda pra lá, pô. Se muda pra lá. Não é? Deixa eu ver aqui. 7h37. Nalva de Igaraçu tá com a gente. A Maria Helena em Alterosa, Minas Gerais. Léo, tudo bem? Aqui tá chovendo muito, Léo. Tá frio. Um abraço pra Lucas Nascimento. E pai e filho... o pai e filho que manda alô cantando. É o Simval e o Pedrinho, Maria Helena. Simval e Pedrinho. Vou colocar aqui, digitar pra você aqui, ó. Simval e Pedrinho. São os nossos artistas, tá? Deixa eu ver mais aqui. Onde tá aqui? Onde foi que eu parei? Tá certo. Meu amigo André Freire, grande comunicador.

0: Um abraço, abraço aos ouvintes da Difusora Metropolitana na cidade de Escada, Pernambuco. Ana de Agrestina, bom dia. J. França também tá com a gente. Léo, bom dia. Estou na praia de Pau Amarelo, em Paulista. Temperatura 27 graus, céu azul, sem nuvens. Tá quente, Léo. Graças a Deus que o sol apareceu. Tem previsão de chuva para amanhã, tá? Madrugada de sexta-feira e o dia de sexta-feira aí, pelo menos um pedaço do dia de chuva. Tomara que seja rápido. O Jota manda abraços aqui para com desejos de uma quinta-feira abençoada para mim, para minha família. Muito obrigado. Para o Marcílio, Simval com o Pedrinho, Ana de Agrestina e o MacGyver. Deus é bom todo o tempo. É isso aí. Quem mais? Deixa eu ver mais aqui. Alô, Pedro. Um abraço para você. Olha aqui, ó, recebi a resposta.
1: Alô, alô, alô, alô.
0: Inclusive, deixa eu ver se o Jaribe está acompanhando aqui o programa. Jaribe. Jaribe, me responde se você tá. Eu mando um áudio aqui pro Jaribe. O secretário aqui me respondeu, o Igor Cadena, que é o secretário executivo da Casa Civil do governo de Pernambuco. Ele falou: amigo, o projeto da cozinha comunitária é em parceria com o município. Recife precisa querer. Ouviu aí, Jaribe? Recife precisa querer. É um projeto que é maravilhoso. Em Jaboatão tem uma cozinha comunitária. Em Monte Verde, em Jaboatão, Monte Verde. E a pretensão são de outras cozinhas, né? Também no município de Jaboatão, como em outras cidades do estado de Pernambuco. Então tá dada a resposta aí. Obrigado, viu, secretário? Igor Cadena, secretário executivo da Casa Civil de Pernambuco. Deixa eu ver mais aqui. Marcílio! Cadê o Marcílio? Cadê o Marcílio? Marcílio, homem do tempo, direto em São Paulo. Vai, Marcílio!
2: Bom dia, Léo Lima. Quintou, Léo. Quintou com sede e chuva. São Paulo agora amanhece com a garoazinha aí. Uma chuvinha bem fraquinha, Léo, mas chuva a madrugada toda aí. E no momento 16 graus vai até 21. É bonzinha essa chuvinha pra limpar a poluição, né, Léo? Faz tempo que não chove aqui. É isso aí. Vamos que vamos. Quintou, Léo. Manda um abraço a esse outro legado aí. Tem o J. França, Pedro Barro, Alinete, Atino, Sival, MacGyver, professora Vera, TV da Vera. E o Ricardo Moura da Rádio Dirimins. É isso aí, Léo. Vamos hoje trabalhar na garoa, chuva. Falou, Léo Lima. Um abraço, sucesso.
0: Valeu, meu irmão. Obrigado, Marcílio. Marcílio de São Paulo tá com a gente aí. Valeu. 7h40 pelo horário de Brasília. Deixa eu ver mais aqui. Ângela de Itacaratu. Léo, a atriz aniversariante que tá na novela das nove é a Isabela Garcia. Eita, Isabela Garcia, muito bem, acertou, é isso mesmo. Tem mais? Eusébia, de Jurema, Pernambuco.
3: Bom dia, Léo, feliz e abençoado programa, que o nosso bom Deus te abençoe. E um bom dia a todos os ouvintes que estão ligadinhos no seu programa.
0: Muito obrigado. Brasil inteiro conectado com o programa do Léo Lima. MacGyver, bom dia, Léo. Manda um abraço aí pra Pedrinho, Simval, Dona Regina, Naneri, Fátima. Afinal, pra todos, um abraço pra você e família. Beijo pra Caroline e Andréia. Valeu, MacGyver. O Félix Diniz também tá acompanhando a gente. Muito obrigado. Daqui a pouco a gente manda mais alô, tá bom, gente? Daqui a pouco tem mais alôzinho. Manda sua mensagem aí, manda sua mensagem. 81-DDD-999-20-3300. Deixa eu ver se os destaques estão prontos. Nem sempre o pessoal manda, né? O pessoal dá aquela farrapada de vez em quando. Né? Deixa eu ver se tá pronto de hoje. Tá sim. É o horário. Deixa eu ver aqui como é que eu faço. Como diz o Faustão, quem sabe faz ao vivo.
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5: Oi, eu sou Fabiola Altran e estes são os destaques de hoje. Tribunal de Contas da União aprova as contas do presidente Lula referentes a 2025, mas com ressalvas e alertas sobre a execução orçamentária e financeira. E a Comissão de Constituição e Justiça do Senado aprovou a proposta de emenda à Constituição que dá autonomia financeira e orçamentária ao Banco Central. Agora a PEC vai ser analisada pelo plenário da Casa. Papa Leão XIV alerta para a realidade dramática da violência contra as mulheres. O pontífice fez um apelo para que a sociedade enfrente o problema. camisa que Pelé usou na final da Copa de 58 vai a leilão novamente entre 29 de junho e 16 de julho em Nova York. A estimativa é que a peça seja arrematada por cerca de 30 milhões de reais, 10 vezes mais do que a camisa arrecadou no primeiro leilão em 2004. Primeira rodada da Copa do Mundo tem dois jogos na sexta-feira. Canadá e Bósnia, às 4, e Estados Unidos e Paraguai, às 10 da noite. Da Rádio 2, Fabíola Altran.
0: Obrigado, Fabíola. Olha a hora, são 7 da manhã, 43 minutos, pelo horário de Brasília, 7h43. Informação e prestação de serviço para você no programa do Léo Lima. Bota na tua agenda aí quem tá chegando hoje pela primeira vez. De segunda a sexta, das 7 às 8 da manhã, tem programa do Léo Lima ao vivo para você.
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0: Vamos trazer agora o nosso engenheiro de segurança do trabalho, Jairo Raposo, bom dia, querido.
7: Bom dia, Léo Lima, bom dia a todos os ouvintes. Tudo bom, meu amigo? Como é que você vai?
0: Tudo certo.
7: Aqui é o Jairo Raposo, engenheiro de segurança do trabalho. Léo, muitos empresários ainda enxergam a engenharia de segurança do trabalho como um centro de custo. Mas hoje, Léo, eu quero provar para vocês que ela, na verdade, é um centro de lucros. Vamos falar de negócio. Quando um acidente ocorre, o custo é visível. O afastamento do colaborador é apenas a ponta do iceberg. O verdadeiro impacto está nos passivos trabalhistas, no absenteísmo, na queda de produtividade e principalmente na tributação. O FAP, que é o Fator Acidentário de Prevenção, e o NTEP, que é o Nexo Técnico Epidemiológico, multiplicam a carga tributária da folha de pagamento das empresas que adoecem seus funcionários. Estudos globais, Léo, indicam que para cada dólar investido em prevenção, o retorno é pelo menos 2 dólares. Quando implementamos um programa de gerenciamento de risco robusto, não estamos apenas evitando acidentes. Estamos otimizando processos, reduzindo desperdício e blindando o caixa da empresa. Prevenção é estratégia financeira. E se a empresa quer ser competitiva a longo prazo, a segurança do trabalho deve estar na pauta da diretoria e não apenas no chão da fábrica. É isso aí, meu amigo. Um feliz final de semana a todos. Que Deus abençoe a todos nós. Qualquer dúvida, é só me chamar lá no Instagram, Engenharia com Raposo. Um abraço, meu amigo!
0: Um abraço, obrigado, viu, Jairo Raposo, nosso engenheiro de segurança do trabalho. 7h46, ó, muito quente, muito calor em Portugal. Meu amigo Ricardo Moura, da Rádio Dream, está informando aqui. Tá demais, muito abafado, eita! Um abraço aí pro Ricardo Moura. Um abraço pro Berg aí do Le Chef Buffet. Vi você lá na fábrica da Pan Cristal. Quero falar com você depois, viu, seu Berg? Quero falar com você depois, seu Berg. Vi lá você com a Toquinha visitando a Pan Cristal lá em Surubim, viu? Tava vendo seus vídeos. Você virou um blogueirinho danado, você, viu? Le Chef. Pense num buffet que tem um monte de delícias. Um abraço pra você, meu irmão. Saúde e sucesso aí na sua vida. 7h46, pelo horário de Brasília. Vou chamar a nossa advogada, ela tá pronta já, vamos lá.
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0: Doutora Virgínia Pimentel Castelar, é advogada eleitoral. Doutora Virgínia, bom dia.
8: Bom dia, Léo Lima. É um prazer estar com você no seu programa mais uma vez.
0: Todo nosso.
8: E quero lhe dizer, o seu programa está um sucesso.
0: Ah, que bom.
8: Essas dicas sobre o período eleitoral têm rendido muitos comentários. Hoje nós vamos falar sobre a lei da ficha limpa. Há 16 anos, uma grande mobilização ajudava a transformar as eleições no Brasil. Nascia a lei da ficha limpa. A proposta chegou ao Congresso por iniciativa popular, Léo Lima, e em 2010 virou lei complementar. Muitos perguntam, sim, e o que é a lei da ficha limpa? Exigir que os candidatos não possuam condenações e que se eles tiverem condenações, não precisa se aguardar o término do processo. Se ele tiver contra ele uma condenação por órgão colegiado, ele não pode mais ser candidato, Léo. Então, é uma lei que tornou o pedido de registro mais rigoroso. Por isso que o nome é Lei da Ficha Limpa. Um abraço, Léo Lima. Até a próxima semana.
0: Um grande abraço, viu, doutora Virgínia Pimentel Castelar, muito obrigado. Doutora Virgínia está aqui com a gente às quintas-feiras, tirando dúvidas, dando dicas aí para quem vai votar e também para os pré-candidatos, né? Pré-candidatos porque como as convenções ainda não aconteceram, então são pré-candidatos. Precisam passar na convenção para só depois se tornarem candidatos, né? Muito obrigado. Ela volta na próxima quinta-feira, doutora Virgínia. 7h49 pelo horário de Brasília, 7h49. Informação e prestação de serviço para você no programa do Léo Lima. Marta Rosa, bem-vinda, Marta. Está aqui conectada com a gente. O Arnaldo José da Micro, Associação dos Microempresários aqui de Jaboatão. O Rafael Josino também está por aqui. Bom dia, Rafael. Bom dia para o Júlio Silva de Jaboatão. Fernando Pereira e a esposa Link Braga, aquele abraço, muito obrigado. Quem mais? Maioria dos brasileiros já aceita pagar mais caro por alimentos saudáveis. De quem é a reportagem? É da Milena Abreu, deixa eu ver se eu tô com tempo. Não tô com tempo, não vai dar tempo não. Deixa eu dar um giro aqui. Usinas processaram 60 milhões de toneladas de cana no primeiro mês da nova safra. A maior parte virou etanol. Eu vi até uma reportagem, não cheguei a abrir a reportagem, vi passando rápido. Estão fazendo um carro zero quilômetro, não sei qual é a montadora, com álcool. Lançaram um tempo atrás e não deu certo, né? Não deu certo um tempo atrás. E agora estão querendo lançar, já lançaram, né? Um carro 100% movido a álcool. Será que esse negócio rola, né? A questão é o valor, né? A questão é tudo é valor, né? Tudo é valor. Porque o álcool queima mais rápido também, né? É mais barato, mas queima rápido também. Tem que saber se vale a pena também abastecer no álcool para quem tem um carro flex. 7h50, 7 da manhã, 50 minutos pelo horário de Brasília. Bora seguir aqui?
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0: Parceria do programa do Léo Lima com o CREA Pernambuco, Conselho Regional de Engenharia e Agronomia, hoje com o Vinícius Novaes, engenheiro cartógrafo e de agrimensura, mestre em ciências geodésicas. Vinícius, bem-vindo.
9: Bom dia, Léo Lima.
0: Bom dia.
9: É um prazer falar com você e com todos os ouvintes.
0: Todo nosso.
9: A dica do engenheiro de hoje é sobre a importância da captação da água da chuva e de como pequenas atitudes podem ajudar as famílias a enfrentarem períodos de estiagem cada vez mais severos. Estamos vivendo o período de inverno, quando as chuvas são mais frequentemente em nossa região. Esse é um momento muito importante para refletirmos sobre o uso consciente da água. Especialistas têm alertado que os períodos de seca tendem a ser mais intensos nos próximos anos, e por isso é fundamental que cada família pense em formas de armazenamento de água para uso que não exigem água potável. A captação da água da chuva pode ser feita de maneira simples. A água que cai sobre o nosso telhado pode ser direcionada por calhas para reservatórios adequados, como cisternas, caixas d'água, todos devidamente tampados. Essa água pode ser utilizada para lavar quintais, regar plantas, limpar áreas externas e até mesmo usar para descargas sanitárias. Isso reduzindo o consumo da água tratada fornecida pela rede pública. É importante destacar que essa água não deve ser utilizada para beber ou para preparar alimentos sem um tratamento adequado. Além disso, os reservatórios precisam estar permanentemente fechados para evitar a proliferação de mosquitos e outros problemas relacionados à saúde pública. Muitas vezes imaginamos que somente grandes estruturas conseguem fazer a diferença, mas pequenas ações adotadas por várias famílias têm um impacto significativo. Além da economia na conta de água, a captação de água de chuva contribui para o uso mais sustentável dos recursos hídricos e ajuda a minimizar os efeitos dos períodos de escassez. Portanto, aproveite esse período chuvoso para se informar, planejar e avaliar de que forma a sua residência pode armazenar parte dessa água que por muitas vezes é desperdiçada. Cuidar da água hoje é uma forma de garantir mais segurança e qualidade de vida para o nosso futuro. Léo, agradeço pelo espaço no programa e pela oportunidade de compartilhar essa orientação com os nossos ouvintes. Fico à disposição para contribuir em outras ocasiões com mais dicas e informações da área da engenharia. Um grande abraço e até a próxima.
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0: Obrigado, Vinícius Novaes e os amigos aí do CREA Pernambuco. Toda quinta-feira tem um engenheiro diferente conversando com a gente. Legal, né? 7h53 pelo horário de Brasília. 7h53. Daqui a pouquinho tem o Décio Reis, o nosso policial civil de São Paulo. Já aqui no programa do Léo Lima. Deixa eu mandar um abraço aqui pro Edson. Edson Júnior tá sempre com a gente aqui, o Edson, né? Diariamente acompanhando o programa do Léo Lima. O Walter Campelo também tá com a gente. Olha só, boa notícia, produtos típicos de festa junina estão mais baratos. Conta mais aí, Rodrigo Santos.
10: A festa junina está em média 4% mais barata neste ano. Uma pesquisa da Afipe revela queda no preço de boa parte dos produtos típicos. É o caso do arroz, farinha de trigo, leite condensado, maçã e goiabada. Por outro lado, estão mais caros milho, coco ralado, mandioca, vinho e aguardente. O produto que mais subiu de preço foi a abóbora, com alta de 30%. Os dados levam em conta os 12 meses encerrados em maio. Segundo o Ministério do Turismo, mais de 7 bilhões de reais foram movimentados no ano passado durante as festas juninas e julinas. E este ano promete. As festas serão embaladas pela Copa do Mundo, que será realizada até o dia 19 de julho. Da agência de Rádio Mais News, Rodrigo Santos.
0: Obrigado, Rodrigo. Olha a hora, são 7h54 pelo horário de Brasília.
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0: Vamos agora para Barueri, São Paulo. Décio Reis é policial civil no estado de São Paulo. Décio, bom dia.
11: Léo Lima, meu bom dia a você e a todos e a todas que acompanham o seu programa, como também aqueles que nos ouvem sempre às quintas-feiras nesse momento Segurança Pública. Vamos à dica de segurança dessa semana? Léo, para ilustrar a dica de segurança dessa semana, trago um dado estatístico e muito triste. 70% das crianças brasileiras que são abusadas sexualmente são abusadas por pessoas que estão próximos a elas. Por isso, você que é um cidadão responsável, participe, denuncie. Não deixe que isso ocorra com uma criança e isso traga um trauma para toda a vida dessa criança. Por isso, denuncie. O número 181 deve ser utilizado e você deve denunciar. Não deixe que isso aconteça com uma criança que está próximo a você. Denuncie, use o número 181 e você estará participando e sendo um cidadão atuante em nossa sociedade. Você sabe, a segurança pública tem que ter a participação de toda a sociedade. Por isso, participe através do número 181 e denuncie. A sociedade brasileira e nossas crianças vão agradecer. Léo, a dica de segurança dessa semana é uma dica rápida, mas muito importante para aqueles que querem ajudar a ter uma sociedade mais harmoniosa. Léo, volto na próxima semana, trazendo aí novas dicas na área da segurança pública. E você já sabe, sempre, sempre, sempre sejamos felizes.
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0: Obrigado, Décio. Grande policial, mais de 38 anos de experiência na Polícia Civil de São Paulo, nosso querido Décio Reis. Deixa eu mandar um bom dia aqui para os amigos e amigas que estão pelo Facebook, aqui no Face da Rádio Dreams FM de Portugal, o Evandro Martins, Felipe Santos, o Renato Souza Ximenes, aquele abraço, muito obrigado pela audiência. Na página aqui da Rádio Alternativa FM de Agrestina, o Nailson Silva. Ô Nailson, um abraço para você, bem-vindo também. Na página Jaboatão, Agora Notícias, a Cristiane Ribeiro. Oi Cristiane, bom dia, muito obrigado também pela sua audiência. Quem mais? Deixa eu dar uma passadinha aqui. Na página do blog Brejo Notícias, o André Luiz. Um abraço, André, tudo de bom para você. Blog Fazenda Nova Online também está com a gente, valeu. Na página da Rádio Líder FM de Caraúbas, no Rio Grande do Norte, o João Dantas. Ô, João, aquele abraço. Tudo de bom, muito obrigado, tá? Muito obrigado. Vamos seguir.
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0: E a sua equipe, hoje Marília Brilhante, vai falar sobre sucesso, né, Marília? Bom dia.
12: Oi, Léo, bom dia. Que bom estar aqui outra vez, apresentando aqui a Clínica Adriana Barros. E hoje pra gente falar um pouquinho aí sobre sucesso.
0: Então, o que é sucesso, Marília?
12: Oi, Léo, bom dia. Que bom estar aqui outra vez, apresentando aqui a Clínica Adriana Barros. E hoje pra gente falar um pouquinho aí sobre sucesso.
0: Então, o que é sucesso, Marília?
12: A palavra sucesso, né, assim, vem do latim, né, da gente for pegar etimologicamente falando, sucessos, entrada, abertura, aproximação, chegada, bom resultado, bom êxito, tudo isso significa sucesso. Relaciona-se também, assim, àquela coisa de você ter um resultado gratificante, favorável, prosperidade, tudo isso a gente pode entender como sucesso.
0: Uhum. E o sucesso você escolhe ter ou ele acontece?
12: Bom, Léo, na verdade, nós somos responsáveis por nossas escolhas na vida. No entanto, não temos controle sobre os imprevistos, né? Então, com isso, em alguns momentos, a gente precisa se reinventar para seguir. Mas não tem essa opção de desistir. E aí, o sucesso, ele passa a ser realmente algo que não é só acontecer por acontecer. A gente faz acontecer, não é escolha. Uhum. De fato, a gente precisa fazer com que ele aconteça.
0: E o que a psicóloga Marília Brilhante tem a falar, tem alguma dica para quem está ouvindo o programa e quer alcançar sucesso?
12: Ah, ótimo, Léo. Então, vamos lá pensar aí nas nossas dicas. A gente pode identificar aí seus próprios interesses de vida como uma dica de sucesso, saber o ponto de equilíbrio do que quer e do que é saudável para a tua vida, buscar significado e propósito no seu trabalho, ter autenticidade, seguir estratégias de prioridade, identificar suas habilidades e aprimorar ainda mais aquilo que você gosta. E aprender a gerir sua vida como dono das suas decisões. A gente deixa aí essas dicas para se alcançar o sucesso.
0: Perfeito, perfeito. Marília Brilhante, muito obrigado e até a próxima.
12: Eu que agradeço, Léo, mais uma vez essa oportunidade de estar aqui representando a Clínica de Psicologia Adriana Barros. E deixo um abraço aí para todos os ouvintes nessa quinta-feira maravilhosa. E sucesso para todos.
0: Sucesso, é isso aí. Obrigado, valeu. Gente, fim de programa. Amanhã sextou. Espero você, tá? 7 da manhã no programa do Léo Lima. Fiquem todos com Deus. Tchau, pessoal. Valeu.
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0: 8:04.
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1: Hora certa!
2: 8 horas e 10 minutos.
3: Bom dia.
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6: Muito bem, a partir de agora está no ar o Jornal Rádio News. Informação em primeiro lugar. Brasil e o mundo passam aqui na sua rádio favorita. Sejam bem-vindos.
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7: Previsão do tempo para quinta-feira, 11 de junho de 2026. Região Centro-Oeste, em Goiânia, céu com muitas nuvens com possibilidade de chuva isolada nesta quinta-feira. Os termômetros marcam mínima de 16 e máxima de 30 graus. Umidade relativa do ar na capital goiana gira em torno de 85 a 30%. Maracaju, em Mato Grosso do Sul, completa mais um ano com previsão de muitas nuvens e possibilidade de chuva isolada. Temperatura mínima de 16 e máxima de 29 graus. A umidade relativa do ar vai de 95 a 40%. Região Nordeste. Em Salvador, Bahia, acúmulo de nuvens, mas sem previsão de chuva nesta quinta-feira. Temperatura mínima de 21 e máxima de 29 graus. A umidade do ar é de 95 a 65%. Rio Formoso, em Pernambuco, comemora aniversário com muitas nuvens no céu e possibilidade de chuva isolada à tarde. A temperatura mínima é de 23 e a máxima de 30 graus. A umidade do ar varia de 100 a 60%. Região Norte, Macapá, no Amapá, tem previsão de muitas nuvens com pancadas de chuva e trovoadas. A temperatura mínima é de 24 e a máxima de 32 graus, nas horas mais quentes do dia. A umidade do ar é de 90 a 62%. Manaus, no Amazonas, tem muitas nuvens no céu, com pancadas de chuva e trovoadas. Temperatura mínima de 24 e máxima de 33 graus. A umidade relativa do ar é de 97 a 70%. Região Sudeste. Vitória, no Espírito Santo, tem previsão de muitas nuvens no céu nesta quinta-feira. Os termômetros registram mínima de 20 e máxima de 27 graus. Umidade relativa do ar vai de 90 a 50%. Rio de Janeiro tem céu cheio de nuvens, com possibilidade de chuva isolada à tarde. A temperatura mínima na capital fluminense é de 15 graus, máxima 24 graus. Graus, umidade relativa do ar é de 100 a 50%. Região Sul. Em Porto Alegre, no Rio Grande do Sul, previsão de céu repleto de nuvens, com possibilidade de chuva isolada à tarde e à noite. Os termômetros registram mínima de 10 e máxima de 18 graus. A umidade relativa do ar oscila entre 100 e 80%. Em Curitibanos, Santa Catarina, céu com muitas nuvens, pancadas de chuva e trovoadas isoladas no aniversário da cidade. Os termômetros registram mínima de 12 e máxima de 16 graus. A umidade relativa do ar fica entre 100 e 80%. Você ouviu a previsão do tempo para quinta-feira, 11 de junho de 2026, com informações do IBGE Cidades e do INMET, o Instituto Nacional de Meteorologia.
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8: A União e a Agência Nacional de Aviação Civil devem fiscalizar e exigir a instalação de equipamentos específicos em aeroportos muito movimentados, como determina a sentença judicial de 2022. A sentença trata do uso de aparelhos como passarelas telescópicas ou equipamentos de elevação acessível, obrigatórios nos aeroportos, para garantir a segurança de passageiros com necessidade de assistência especial. A cobrança pelo cumprimento integral dessa sentença foi apresentada no final de 2025 e reforçada agora após a morte de uma idosa ao desembarcar de uma aeronave pela escada convencional no aeroporto de Congonhas, em São Paulo. O procurador da República, Lucas Costa Almeida Dias, explica que a ANAC e a União vêm dando justificativas burocráticas para o descumprimento da sentença.
3: Mortes como a que aconteceu no aeroporto de Congonhas recentemente podem ser evitadas se essas determinações judiciais fossem cumpridas adequadamente. Contudo, o governo federal e a ANAC, desde 2024, apresentaram uma série de justificativas que não foram acolhidas pelo Ministério Público Federal e agora aguardam decisão da Justiça Federal no sentido de garantir efetivamente a segurança desses passageiros.
8: De acordo com o texto, a União e a ANAC foram obrigadas a realizar um levantamento nacional dos aeroportos que não possuem ou usam indevidamente esses aparelhos e a adotar providências para exigir a adequação dos operadores aeroportuários, inclusive mediante a aplicação de sanções administrativas. Até a última atualização desta reportagem, tanto a ANAC quanto a União não se pronunciaram sobre o ocorrido.
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9: Duas organizações criminosas foram alvos da Polícia Federal nesta quarta-feira, suspeitas de desviarem recursos públicos para o financiamento ilegal das campanhas eleitorais durante as eleições municipais de 2024 no Maranhão. As empresas tinham contratos com prefeituras para receber dinheiro que era sacado em espécie e depositado na conta de terceiros, os laranjas do esquema. O fluxo financeiro foi mais intenso exatamente nas semanas anteriores aos dias de votação, com movimentações ativas que totalizaram quase 10 milhões de reais. Os dois grupos tinham a ajuda de um funcionário de um banco da capital, São Luís. Também foram encontradas planilhas de Caixa 2 e arquivos que tratavam diretamente tanto da logística de entrega de valores quanto do monitoramento de policiais perto do banco. Foram identificados 15 suspeitos, entre políticos beneficiados e servidores que recebiam os repasses ilícitos. Por determinação do Tribunal Regional Eleitoral do Maranhão, 25 mandados de busca e apreensão foram cumpridos nesta quarta, além da quebra dos sigilos bancário e fiscal dos investigados e do afastamento de um funcionário e o sequestro de bens no valor de 4 milhões de reais.
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10: A Polícia Federal realiza a Operação Takeover, que investiga fraudes envolvendo o Banco Master. Os agentes apuram irregularidades na aplicação de 3 milhões de reais feita pelo Previ Paulista, o Instituto de Previdência Social do município do Paulista, em Pernambuco. São cumpridos 10 mandados de busca e apreensão nas cidades pernambucanas de Recife e Paulista, além da capital fluminense, Rio de Janeiro. Um dos alvos foi a sede do Previ Paulista, responsável pela gestão dos recursos do Fundo Previdenciário dos servidores públicos do município. O valor milionário teria sido direcionado a investimentos de risco por meio de medidas adotadas em desacordo com normas legais e os procedimentos de governança. Há indícios de que decisões estratégicas tenham sido tomadas de forma isolada, sem observância de critérios de segurança, liquidez e transparência. A operação apura ainda o recebimento de vantagens indevidas por gestores do fundo. Os envolvidos podem responder pelos crimes de gestão temerária ou fraudulenta, além de crimes contra a administração pública e o sistema financeiro. A Prefeitura do Paulista confirmou que a PF esteve na sede do Fundo de Previdência para cumprir mandados relacionados aos investimentos realizados no Banco Master em 2024. Ainda informou que os fatos investigados ocorreram na administração anterior e reafirmou seu compromisso com a transparência, a legalidade e a correta aplicação dos recursos públicos. Por fim, destacou que todas as informações e os documentos solicitados estão sendo disponibilizados aos órgãos competentes em total colaboração com a investigação.
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10: Três agentes públicos foram afastados dos cargos nesta quarta-feira em uma investigação sobre esquema de fraudes em licitações, corrupção e lavagem de dinheiro no Piauí, envolvendo uma empresa de produtos hospitalares e odontológicos. Eles foram alvos da Operação Expansão de Domínio, realizado pela Polícia Federal e pela Controladoria Geral da União. Os agentes também cumprem 7 mandados de busca e apreensão. As ações acontecem em 5 municípios: Bela Vista do Piauí, São Brás do Piauí, São Raimundo Nonato, Corrente e Sebastião Barros. Até o momento, já foram apreendidos maços de dinheiro com notas de R$150, além de um revólver e munições. A justiça determinou a suspensão dos contratos administrativos com a empresa investigada, também proibiu novas contratações, convênios ou instrumentos semelhantes com entes públicos enquanto perdurarem as investigações. As apurações apontam o direcionamento de contratações públicas e o pagamento de vantagens indevidas a agentes públicos para favorecer a empresa investigada em licitações e contratos. E a operação busca coletar provas para esclarecer a dinâmica dos fatos e identificar todos os envolvidos.
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11: As tensões no Oriente Médio escalaram com relatos de ataques entre os Estados Unidos e o Irã perto do estratégico Estreito de Hormuz. O presidente norte-americano Donald Trump teria ameaçado novos ataques caso um acordo de paz não seja alcançado imediatamente, após as forças dos Estados Unidos anunciarem um novo ataque contra o Irã. O Comando Central dos Estados Unidos, CENTCOM, confirmou os ataques adicionais de autodefesa contra múltiplos alvos no Irã, em resposta à agressão contínua iraniana. Esta escalada ocorre após a derrubada de um helicóptero americano, intensificando a preocupação global com a estabilidade na região.
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11: O governo brasileiro assinou um decreto que visa ampliar a cooperação policial nas áreas de fronteira e transfronteiriças com Argentina, Paraguai e Uruguai. O acordo inclui a perseguição de fugitivos e a realização de investigações conjuntas, fortalecendo a segurança regional. Este decreto é resultado de um acordo firmado em 2019 e permite que policiais de um país adentrem o território de outro em coordenação com as autoridades locais para apreender pessoas perseguidas. A iniciativa busca prevenir e investigar crimes de forma mais eficaz, com intercâmbio de metodologias e tecnologias.
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0: 8:23.
1: Bom dia.
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3: Estamos de volta e agora vamos falar de esporte aqui no Jornal Rádio News.
4: E John Arias iniciará a Copa do Mundo de 2026 com a confiança em alta. O jogador consolidou-se como o principal destaque da Colômbia nesta temporada, embalado principalmente pelos dois gols marcados na vitória no amistoso contra a Jordânia. Este foi o terceiro gol do meia atacante do Palmeiras pela equipe nacional em 2026. Ele também havia balançado as redes na derrota para a Croácia em amistoso disputado em Orlando. Nenhum outro jogador foi tão decisivo no ataque colombiano este ano quanto Arias.
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4: E a Copa do Mundo começa hoje e além dos 26 jogadores da seleção do técnico Carlo Ancelotti, outros três brasileiros disputarão a competição, mas não pelo Brasil. Maurício, meia do Palmeiras, é o que possui a história mais incomum. O jogador de 24 anos se naturalizou paraguaio somente em fevereiro deste ano. O que possibilitou tomar essa decisão foi sua avó, que nasceu no Paraguai. Já seu pai, que é brasileiro, viveu boa parte da infância e da juventude no país vizinho. Matheus Nunes é natural de São Gonçalo, Rio de Janeiro. Aos 12 anos se mudou para Portugal e não retornou mais. Já Lucas Mendes é um zagueiro revelado pelo Coritiba. Em 2014 se transferiu para o Catar. Desde então não saiu mais de lá, algo que facilitou sua naturalização.
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4: E a seleção da Alemanha fechou com chave de ouro a sua preparação para a Copa do Mundo de 2026. Em amistoso disputado em Chicago, os comandados de Julian Nagelsmann venceram os donos da casa, os Estados Unidos, por 2-1. Mais do que o resultado positivo no último teste antes do torneio, o triunfo consolidou uma marca de 9 vitórias consecutivas, enchendo o elenco de moral para a estreia na competição global. Os alemães carregam a invencibilidade desde setembro do ano passado, quando perderam para a Eslováquia. A equipe agora foca as suas atenções na estreia oficial do torneio, marcada para o próximo domingo, dia 14 de junho, contra a seleção de Curaçao.
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5: O Brasil perdeu um dos maiores cineastas brasileiros. Orlando Senna, que formou gerações de profissionais, faleceu aos 86 anos nesta terça-feira, após ser internado com quadro de broncopneumonia. Além de escrever os roteiros de filmes como O Rei da Noite e Ópera do Malandro, o cineasta baiano dirigiu ao lado de Jorge Bodansky Iracema, Uma Transamazônica. O filme foi eleito pela Associação de Críticos de Cinema, Abracine, como um dos 100 mais importantes da história do país. O longa dos anos 70 desafiou não apenas a censura, mas também as fronteiras entre ficção e documentário, para expor pela primeira vez ao mundo realidades sociais e ambientais da floresta amazônica. Segundo o cineasta Fernando Meirelles, Iracema foi o filme que fez com que ele, diretor de Cidade de Deus, desistisse de ser arquiteto para fazer cinema. A morte de Orlando Senna foi lamentada por diversos artistas, como Bodansky e a atriz Dira Paz. O ator Antônio Pitanga esteve em uma das últimas homenagens recebidas pelo diretor no mês passado na Caixa Cultural Rio de Janeiro.
6: Todas as homenagens a você, Orlando, é pouca. Lideranças, um olhar de uma gentileza.

0: eu tive o prazer de ser dirigido por você no teatro. Né? Eu acho que é esse momento para mim de homenagear, né, de rever, de revisitar a história do Brasil, passa por você, Orlando.
1: Além da obra nas telas, Senna participou da articulação de projetos revelando Os Brasis e Doc TV. Também foi diretor-geral da Empresa Brasil de Comunicação e participou da implantação da TV Brasil, além de ter fundado, ao lado de Gabriel García Márquez, a Escola Internacional de Cine e Televisão em Cuba. Senna sempre teve um posicionamento ativo na promoção do cinema brasileiro e latino-americano, como mostra uma entrevista da época em que ele foi secretário do audiovisual do Ministério da Cultura na gestão de Gilberto Gil.
2: Nós acreditamos como obrigação do Estado, do governo, semear sem parar. Ou seja, não temos nem a necessidade, nem o poder de ver se as sementes são boas ou ruins. O que a gente tem é de colocar a semente no chão. Alguma coisa nascerá daí. O joio e o trigo, a gente só pode separar o joio do trigo só depois da semeadura.
1: A despedida acontece na tarde desta quinta-feira, no Crematório da Penitência, no Rio de Janeiro.
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4: O primeiro-ministro israelense, Benjamin Netanyahu, buscará a reeleição este ano, conforme anunciado por seu partido. A confirmação veio após o presidente dos Estados Unidos, Donald Trump, expressar dúvidas sobre a capacidade de Netanyahu de ser reeleito. Apesar das incertezas levantadas por Trump, o partido de Netanyahu reafirma sua candidatura, indicando que o cenário político em Israel permanece dinâmico e com foco nas próximas eleições.
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5: A Comissão Europeia propôs novas sanções contra a Rússia, visando diversas áreas da economia russa. As medidas incluem o foco nas receitas do petróleo, na frota sombra, em bancos, empresas de criptomoedas, metais e produtos da pesca. Além disso, as sanções também se dirigem aos soldados que participaram da invasão em grande escala da Ucrânia. A proposta busca manter o limite máximo de preço do petróleo russo, implementado em conjunto com o G7 e a Austrália desde 2022.
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5: Um dos terremotos mais fortes a atingir as Filipinas em meio século causou destruição e mortes. Pelo menos 37 pessoas morreram e mais de 20 mil ficaram desalojadas, com cerca de 2 mil casas danificadas em várias províncias. As equipes de resgate continuam vasculhando edifícios em ruínas em busca de sobreviventes, enquanto muitos moradores que abandonaram suas casas temiam um tsunami. Ondas de até quase um metro acima do nível da maré foram registradas, embora os danos diretos do tsunami tenham sido limitados.
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5: O governo Lula e a oposição protagonizam um intenso embate sobre segurança pública no Congresso Nacional. A Câmara dos Deputados analisa a proposta de emenda à Constituição que propõe reduzir a maioridade penal para 16 anos, defendida por parlamentares da oposição. Ao mesmo tempo, o governo planeja transformar 138 presídios em unidades de segurança máxima, visando desarticular facções criminosas. A questão da segurança é central nas eleições e divide opiniões, com o governo buscando evitar a imagem de tolerância ao crime.
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5: O governo do estado de Minas Gerais anunciou um investimento de quase 200 milhões de reais em projetos e obras de infraestrutura rodoviária para a região do sudoeste de Minas. A iniciativa visa melhorar a malha viária e impulsionar o desenvolvimento local. Além disso, o executivo estadual determinou a realização de estudos de fluxo entre Artemig e AB Nascentes das Gerais para possíveis obras na MG-050. A medida busca otimizar o planejamento e a execução de melhorias nas estradas mineiras.
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6: Essas foram as últimas de hoje do Jornal Rádio News. Voltaremos na próxima edição. Fique ligado.
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7: De perder alguém. No primeiro dia, parece surreal. No segundo dia, a ficha ainda não caiu. No terceiro dia, vem o desespero. 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Em um ano, você vai sorrir ao ver as fotos. 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A dor de perder alguém é insuportável. 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Perder alguém que se ama dói muito. 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Mas a vida tem que continuar, porque o que nos resta é viver.

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Olá, amigos, que Deus abençoe grandiosamente a todos. Quem está falando é seu amigo Elton Araújo, trazendo o ensinamento da Palavra de Deus. Eu tenho certeza que o ensinamento da Palavra de Deus está atuando em nossos corações de uma forma tremenda, de uma forma especial. E hoje eu vou falar um pouco a respeito do sentimento de culpa. Muitas pessoas carregam dentro de si um sentimento de culpa. Por minha culpa, alguém perdeu algo. Por minha culpa, alguém perdeu a família. Por minha culpa, alguém perdeu o emprego. Por minha culpa, alguém perdeu até mesmo a vida. O sentimento de culpa é algo que tortura a pessoa. Então, a mensagem de hoje, nós iremos falar a respeito do sentimento de culpa. Como se libertar desse sentimento, tá bom? Só que antes nós iremos escutar um lindo musical e logo em seguida retornaremos com o ensinamento da Palavra de Deus. Vamos ao musical.

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A mensagem de hoje fala a respeito do sentimento de culpa. Muitas pessoas carregam dentro de si um sentimento de culpa. Por minha culpa, alguém perdeu o emprego. Por minha culpa, um casamento foi desfeito. Por minha culpa, alguém morreu. Nós sabemos que em alguns casos, realmente, alguém teve culpa por determinada tragédia ter acontecido, principalmente quando envolve a questão da morte de alguém. Em outros casos, a pessoa não teve culpa, ela se sente culpada. Só que nós temos que entender uma coisa. Deus, quando enviou Jesus para morrer na cruz do Calvário e ressuscitar ao terceiro dia, foi para proporcionar à humanidade uma nova oportunidade de vida. O que eu fiz no passado, se foi algo bom, se foi algo ruim, principalmente se foi algo ruim, precisa ali de uma certa forma ser apagado no mundo espiritual. Quando eu entrego a minha vida para o Senhor Jesus Cristo, que eu me entrego verdadeiramente, aceitando Ele como Salvador, é como se a partir daquele momento fosse começado a escrever uma nova história para mim. Então, o que eu fiz no passado é passado. A forma como eu agi, a forma como eu procedi, é algo que pertence ao passado. E tratando-se de culpa, não são poucas as pessoas que carregam esse fardo sobre si a respeito do seu passado. Por causa dos seus erros, pessoas foram prejudicadas, principalmente quando envolve a culpa porque alguém morreu. Às vezes é aquele pai, aquela mãe que carrega uma culpa. Olha, meu filho morreu porque na realidade eu não levei de um médico. Se eu tivesse levado no médico antes, talvez ele estivesse vivo. E assim sucessivamente. Às vezes são os filhos que falam, era para ter levado meu pai de um médico e eu não levei e ele veio a morrer. E a pessoa carrega sobre si, certo, essa culpa. E essa culpa tortura a pessoa dia após dia. É uma tortura que tira a paz da pessoa. Mas nós temos que entender uma coisa. Olha o que está escrito em 1 Samuel capítulo 2, versículo de número 6. O Senhor é o que tira a vida e a dá. Faz descer a sepultura e faz tornar a subir dela. Aqui já mostra Deus tendo controle sobre a vida de alguém. Não é porque você aparentemente errou, ou aparentemente era para ter levado seu filho no médico e não levou, que agora você deve ficar carregando esse peso na sua consciência. Não, não faça isso. Se era para você ter levado e você não levou, não foi por má vontade. Não foi algo proposital, às vezes movido pela falta de conhecimento, às vezes sem entender realmente o que estava acontecendo, você acabou agindo dessa forma. Então você não deve carregar sobre você uma culpa, certo? Do mesmo jeito que se era seu pai ou a sua mãe. Você não deve carregar sobre você essa culpa. Por quê? Porque quem tem o controle da vida é Deus. É Deus que sabe o momento certo. É Deus que sabe a forma de recolher. Então, se você começa a carregar sobre você uma culpa, entendeu? Talvez você tivesse levado seu filho, ele poderia ter morrido antes. E aí você carregaria sobre você a culpa. Olha, talvez se eu não tivesse levado, ele tivesse bem. Ah, levou o seu pai no hospital e ele morreu. Talvez se eu não tivesse levado, porque ele não queria ir, ele tivesse bem. Então, você, de uma certa forma, iria carregar a culpa porque levou, certo? Porque o final foi a morte. Então procure não carregar nenhum sentimento de culpa por algo que tenha acontecido. Pelo contrário, levante a cabeça. Agora, há algumas culpas que realmente a pessoa teve. A pessoa sabe que errou, a pessoa sabe que foi negligente, só que não tem como o tempo voltar atrás. Você não consegue voltar atrás no tempo para Deus reverter alguma coisa. Não tem como. Nesse caso, se realmente houve uma culpa, você conversa com Deus, peça perdão a Deus. Deus enxergando no seu coração, se o tempo voltasse atrás, você não faria aquilo. Deus, ele pode ir no íntimo do seu interior, no íntimo da sua mente e tratar esses traumas, tratar essas feridas. E você conseguir ter uma vida normal, com pensamentos normais,
com sentimentos normais, porque a pessoa com sentimento de culpa, ela não consegue ter uma vida 100% normal. Olha o que está escrito em 1 João, capítulo 1, versículo 9. Se confessarmos os nossos pecados, Ele é fiel e justo para nos perdoar os pecados e nos purificar de toda injustiça. Aqui o texto sagrado já deixa bem claro. Se confessarmos os nossos pecados, Deus é fiel e justo para nos perdoar os pecados e nos purificar de toda injustiça. O texto já aponta perfeitamente, entendeu? Um perdão de Deus, uma nova oportunidade que Deus estende. Então, se você errou propositalmente e por causa disso alguém, infelizmente, sofreu na vida, padeceu, você naquele momento estava sob influência do mal. Você naquele momento estava sob influência dos demônios. Quando você cai a ficha, que você vê o que você fez, você entende o que você fez, você se arrepende do que você fez e você se entrega verdadeiramente de coração ao Senhor Jesus, Ele te dá uma nova oportunidade. Nós não podemos esquecer que o apóstolo Paulo, ele foi um perseguidor da igreja. Antes de ser apóstolo, lógico, né? Ele matava, ele prendia, ele era um homem mau, mas um determinado dia ele teve um encontro com o Senhor Jesus Cristo. E após ter um encontro com o Senhor Jesus Cristo, a vida dele mudou por completo. Então você que carrega uma culpa sobre você, talvez chegou o momento de você se entregar verdadeiramente ao Senhor Jesus Cristo, porque se entregando a Ele, Ele vai poder fazer uma obra completa no seu coração e na sua mente. Já em 1 João, capítulo 2, o versículo de número 1 em diante, está escrito: Meus filhinhos, estas coisas vos escrevo, para que não pequeis. E se alguém pecar, temos um advogado para com o Pai. Quem é esse advogado? Jesus Cristo, o justo, e ele é a propiciação pelos nossos pecados, e não somente pelos nossos, mas também pelos de todo o mundo. Aqui menciona Cristo como um advogado, ele é o nosso advogado. Nós erramos, então ele começa a advogar em nosso favor, para nos inocentar. Então, quando nós nos entregamos verdadeiramente ao Senhor Jesus Cristo, ele que veio, certo? Para libertar todos os pecadores, não somente a mim, não somente a você, mas todo mundo, ele entra no mundo espiritual ali fazendo uma obra. E quando você se arrepende verdadeiramente, no mundo físico, aquele pecado vai existir a consequência, correto? Mas no mundo espiritual é como se ele fosse apagado, é como se ele fosse jogado no mar do esquecimento, é como se ele não existisse mais. Então você passa verdadeiramente a andar em novidade de vida. Então chegou o dia de você se libertar dessa culpa que você carrega sobre você. Você precisa jogar fora, lançar sobre Cristo toda a vossa ansiedade, porque Ele tem cuidado de você, de mim, de cada um de nós. Então chegou o dia de você se ver livre desse sentimento, mais uma vez. Talvez você se sinta culpado porque seu filho morreu ou alguém da sua família morreu e você carrega sobre você um sentimento de omissão. Eu fui omisso. Chegou o dia de você ser liberto disso. Não carregue mais isso sobre você. Olha o que está escrito em Romanos capítulo 1, versículo... Corrigindo, Romanos capítulo 8, versículo de número 1. Romanos capítulo 8, versículo 1, o texto fala: Portanto, agora nenhuma condenação há para os que estão em Cristo Jesus, que não andam segundo a carne, mas segundo o Espírito. O que é andar segundo a carne? Aquela pessoa que anda de acordo com as coisas erradas. Deus fala uma coisa e a pessoa pratica outra. Então, quando a pessoa comete uma injustiça contra alguém, ela está andando segundo a carne. Quando ela faz uma maldade contra alguém, quando ela tira a vida de alguém, ela está andando segundo a carne, na prática errada, naquilo que Deus condena. Mas o texto fala: mas segundo o Espírito. Não há mais condenação para quem está andando segundo o Espírito. Como assim? Para quem anda agora em conformidade com o querer de Deus, com a vontade de Deus. Se eu ando de acordo com a vontade de Deus, não há condenação para mim por causa do meu passado. Não importa o que eu fiz no passado, não importa quem eu era no passado, a maldade que eu fiz, quando eu me entrego a Cristo verdadeiramente, me arrependendo,
Se o tempo voltasse atrás, você não iria cometer aquele erro. Por isso que a pessoa é justificada diante de Deus. É como se a pessoa tivesse uma oportunidade do tempo voltar atrás e estar naquele dia, naquele local e não fazer aquilo. Lógico que o tempo não volta atrás. Mas Deus sabe que se você voltasse no tempo, se você iria fazer aquele erro, cometer aquele erro ou não. Então a pessoa que anda segundo o Espírito, não há condenação. Por quê? Porque através de Cristo Jesus, ela pode sim ter uma nova oportunidade de vida, andar em novidade de vida e fazer aquilo que Deus se agrada. Então nós vamos orar nesse momento. Eu quero clamar a Deus por você. Você carrega algum sentimento de culpa? Elton, eu carrego. Meu filho morreu e eu sinto que a culpa é minha. Não é sua culpa. Meu pai morreu, eu sinto que a culpa é minha. Não é sua culpa. Tire isso da cabeça, sem falar que tem muitas coisas que nós não conseguimos entender e só iremos entender no dia do juízo final. Eu quero orar, só que antes de fazer essa oração, deixa eu passar mais um texto bíblico para meditação. Eclesiastes capítulo 11, versículo 5 fala: assim como tu não sabes qual o caminho do vento, nem como se formam os ossos no ventre da mulher grávida, assim também não sabes as obras de Deus que faz todas as coisas. Aqui o texto já deixa bem claro, tem muitas coisas que nós não entendemos, são coisas que pertencem a Deus, é Deus que tem o controle. E às vezes nós nos carregamos, ou melhor dizendo, às vezes nós carregamos sobre nós uma culpa, nos sentimos culpados, às vezes por algo que fazia parte ali de um projeto de Deus, certo? Por isso é importante nós conhecermos as Escrituras Sagradas, termos o máximo de conhecimento bíblico para que nós não venhamos ser enganados, certo? Porque às vezes os demônios colocam em nós um sentimento de culpa. Você se sente culpado por algo que você não tem culpa, tá bom? Vamos orar nesse momento? Vamos falar com Deus? Pai, em nome do teu Filho Jesus Cristo, eu entro na tua presença em oração. Muitas pessoas carregam, meu Deus, sobre si um sentimento de culpa. Alguém da família que morreu e a pessoa fala: a culpa foi minha, eu fui omisso, eu era para ter feito isso, eu era para ter feito aquilo, e a pessoa carrega esse peso da morte de alguém sobre os seus ombros, sendo que na realidade ela não teve culpa. Se ela tivesse levado, teria morrido do mesmo jeito e ela iria se sentir culpada porque levou, porque acharia que se não tivesse levado no médico, a pessoa continuaria viva. Meu Senhor, que o Senhor possa trabalhar no íntimo do coração de cada pessoa, que o Senhor possa arrancar, meu Pai, todo e qualquer sentimento que não provém de Ti. Arranque esse sentimento de culpa, meu Pai, que essa pessoa carrega sobre a sua mente, que esta pessoa carrega no seu coração, toda e qualquer ação maligna que tenha agido na vida desta pessoa, que seja quebrada agora, que seja desfeita agora, em nome do Senhor Jesus Cristo. Pai, olha para esta pessoa que realmente ela carrega um sentimento de culpa, porque realmente ela foi culpada, mas ela precisa entender que ela tem uma nova oportunidade em Cristo Jesus. E assim como o apóstolo Paulo, antes de ser apóstolo, era um homem mau, e depois que teve um encontro com o Senhor, mudou a história, esta pessoa tem uma oportunidade. Não é porque ela fez algo ruim no passado que agora ela tem que viver em prol do passado. Ela precisa se entregar ao Senhor verdadeiramente, de coração inteiro, e o Senhor apagar isso que aconteceu, meu Pai, que ela possa raciocinar normal, que ela possa viver normalmente, ter uma vida normal, porque foi para isso que o Senhor morreu, para que todos nós, meu Pai, pudéssemos encontrar a liberdade, a transformação, a salvação. Então toca, Senhor, no íntimo do coração desta pessoa que carrega uma culpa, e a culpa é porque realmente ela errou, que ela entenda que ela possa ter uma novidade de vida e ela pode se entregar ao Senhor verdadeiramente. Pai, eu quero interceder nesse momento por cada casa, cada lar. Eu quero interceder por este casamento que está em crise. Este casal está em crise, meu Pai, por culpa de alguém. Alguém mentiu, alguém caluniou, mas o Senhor é um Deus poderoso. Toca, meu Pai, neste casamento agora. Toca, meu Senhor, com a tua unção, com a tua graça e o teu poder. Manifesta, Espírito Santo, de uma forma sobrenatural neste casamento. Que o Senhor possa restabelecer o amor, que o Senhor possa restabelecer o diálogo, que o Senhor possa restabelecer a fidelidade. Que este casal, meu Pai,
possa dar a volta por cima. Toca no coração dos filhos, meu Pai, que estão agindo com rebeldia. O Senhor tem o poder, meu Pai, para tocar no íntimo do coração do filho deste casal, da filha deste casal, e fazer uma obra completa, uma obra verdadeira, meu Senhor, uma obra de edificação. Pai, eu vou usar a autoridade que o Senhor tem me dado, e como ministro do teu evangelho, eu repreendo em nome do Senhor Jesus Cristo toda e qualquer ação contrária. Eu falo mal, você não pode agir na vida dessas pessoas. Pega tudo o que é teu e bata em retirada agora. Pega tudo o que é teu e sai agora, em nome de Jesus Cristo. Pai, a bênção do Senhor enriquece, não acrescentadores. Que esta bênção possa tocar cada ouvinte deste programa. Que esta bênção possa visitar a nossa casa, a nossa família, o nosso lar. Senhor, nos livre, meu Pai, de tudo que não provém de Ti. Todo e qualquer laço do inimigo preparado contra nós, que seja quebrado agora e desfeito, em nome de Jesus Cristo. Pai, eu abençoo a todos para a Tua glória, em nome de Jesus Cristo. Amém. Respire fundo. Tome posse da sua bênção em o nome do Senhor Jesus Cristo. Aquilo que o Espírito Santo ministrou, coloque em prática, jogue fora todo e qualquer sentimento de culpa, tá bom? Nós estamos chegando ao fim do programa de hoje, nós iremos escutar um lindo musical e logo em seguida o programa finaliza por hoje. Deus abençoe a todos em o nome de Jesus.

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0: 94.
1: Bom dia.
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2: As tensões no Oriente Médio escalaram com relatos de ataques entre os Estados Unidos e o Irã perto do estratégico Estreito de Hormuz. O presidente norte-americano Donald Trump teria ameaçado novos ataques caso um acordo de paz não seja alcançado imediatamente, após as forças dos Estados Unidos anunciarem um novo ataque contra o Irã. O Comando Central dos Estados Unidos, CENTCOM, confirmou os ataques adicionais de autodefesa contra múltiplos alvos no Irã, em resposta à agressão contínua iraniana. Esta escalada ocorre após a derrubada de um helicóptero americano, intensificando a preocupação global com a estabilidade na região.
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6: Jorge Sampaoli está de volta ao futebol argentino. O treinador de 66 anos foi anunciado como novo comandante do Talleres e assume a vaga deixada por Carlos Tevez. O contrato será válido até o fim de 2027, marcando o retorno de Sampaoli à primeira divisão da Argentina após mais de duas décadas trabalhando fora do país. Livre no mercado desde sua saída do Atlético Mineiro em fevereiro deste ano, Sampaoli chega com a missão de recuperar o Talleres após uma sequência de resultados ruins. Segundo a imprensa argentina, ele se tornará o treinador mais bem remunerado da história do clube de Córdoba. A expectativa é que o técnico inicie os trabalhos imediatamente, visando a sequência da temporada e a reconstrução da equipe.
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1: 9:46.
2: Bom dia.
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2: Senhoras e senhores, está entrando no ar nessa quinta-feira mais uma edição do The Music Coffee Time, edição especial para você recordar e voltar no tempo. Sejam bem-vindos e bem-vindas. Eu sou Diego Ferrari e estou com você a partir de agora levando a alegria para você aí no seu rádio. Aumenta o som, The Music Coffee Time já está no ar.

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4: As tensões no Oriente Médio escalaram com relatos de ataques entre os Estados Unidos e o Irã perto do estratégico Estreito de Hormuz. O presidente norte-americano Donald Trump teria ameaçado novos ataques caso um acordo de paz não seja alcançado imediatamente, após as forças dos Estados Unidos anunciarem um novo ataque contra o Irã. O Comando Central dos Estados Unidos, CENTCOM, confirmou os ataques adicionais de autodefesa contra múltiplos alvos no Irã, em resposta à agressão contínua iraniana. Esta escalada ocorre após a derrubada de um helicóptero americano, intensificando a preocupação global com a estabilidade na região.
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6: Previsão do tempo para quinta-feira, 11 de junho de 2026. Região Norte, Macapá, no Amapá, tem previsão de muitas nuvens com pancadas de chuva e trovoadas. A temperatura mínima é de 24 e a máxima de 32 graus. Nas horas mais quentes do dia, a umidade do ar é de 90 a 62%. Manaus, no Amazonas, tem muitas nuvens no céu com pancadas de chuva e trovoadas. Temperatura mínima de 24 e máxima de 33 graus. A umidade relativa do ar é de 97 a 70%. Você ouviu a previsão do tempo para quinta-feira, 11 de junho de 2026, com informações do IBGE Cidades e do INMET, o Instituto Nacional de Meteorologia.
7: Dez horas e 22 minutos.
8: Bom dia.
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0: Ei, você aí, estamos de volta pra você ouvir o The Music Coffee Time. Aqui você aumenta o volume e a gente toca o melhores dos anos 70, 80, 90 aqui no The Music Coffee Time.
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0: 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Não sai daí.
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2: O governo brasileiro assinou um decreto que visa ampliar a cooperação policial nas áreas de fronteira e transfronteiriças com Argentina, Paraguai e Uruguai. O acordo inclui a perseguição de fugitivos e a realização de investigações conjuntas, fortalecendo a segurança regional. Este decreto é resultado de um acordo firmado em 2019 e permite que policiais de um país adentrem o território de outro em coordenação com as autoridades locais para apreender pessoas perseguidas. A iniciativa busca prevenir e investigar crimes de forma mais eficaz, com intercâmbio de metodologias e tecnologias.
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3: Tempo agora. Previsão do tempo para quinta-feira, 11 de junho de 2026. Região Nordeste, em Salvador.

0: Por Bahia, acúmulo de nuvens, mas sem previsão de chuva nesta quinta-feira. Temperatura mínima de 21 e máxima de 29 graus. A umidade do ar é de 95% a 65%. Rio Formoso, em Pernambuco, comemora aniversário com muitas nuvens no céu e possibilidade de chuva isolada à tarde. A temperatura mínima é de 23 e a máxima de 30 graus. A umidade do ar varia de 100 a 60%. Você ouviu a previsão do tempo para quinta-feira, 11 de junho de 2026, com informações do IBGE Cidades e do INMET, o Instituto Nacional de Meteorologia.
1: Certa! 10 horas e 40 minutos.
2: Bom dia.
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0: Isso é The Mills Coffee Time. As grandes emoções da sua vida estão aqui. A gente volta já.
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3: O primeiro-ministro israelense Benjamin Netanyahu buscará a reeleição este ano, conforme anunciado por seu partido. A confirmação veio após o presidente dos Estados Unidos, Donald Trump, expressar dúvidas sobre a capacidade de Netanyahu de ser reeleito. Apesar das incertezas levantadas por Trump, o partido de Netanyahu reafirma sua candidatura, indicando que o cenário político em Israel permanece dinâmico e com foco nas próximas eleições.
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4: Previsão do tempo para quinta-feira, 11 de junho de 2026. Região Centro-Oeste, em Goiânia, céu com muitas nuvens com possibilidade de chuva isolada nesta quinta-feira. Os termômetros marcam mínima de 16 e máxima de 30 graus. Umidade relativa do ar na capital goiana gira em torno de 85 a 30%. Maracaju, em Mato Grosso do Sul, completa mais um ano com previsão de muitas nuvens e possibilidade de chuva isolada. Temperatura mínima de 16 e máxima de 29 graus. A umidade relativa do ar vai de 95 a 40%. Você ouviu a previsão do tempo para quinta-feira, 11 de junho de 2026, com informações do IBGE Cidades e do INMET, o Instituto Nacional de Meteorologia.
5: Certa. 10 horas e 56 minutos.
6: Bom dia.
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0: Atenção, senhores passageiros, estamos de volta com The Music Coffee Time.
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0: Sintonia perfeita dos grandes sucessos do passado, aqui no The Mills Coffee Time. A gente volta já depois do intervalo.
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4: As tensões no Oriente Médio escalaram com relatos de ataques entre os Estados Unidos e o Irã perto do estratégico Estreito de Hormuz. O presidente norte-americano Donald Trump teria ameaçado novos ataques caso um acordo de paz não seja alcançado imediatamente, após as forças dos Estados Unidos anunciarem um novo ataque contra o Irã. O Comando Central dos Estados Unidos, CENTCOM, confirmou os ataques adicionais de autodefesa contra múltiplos alvos no Irã, em resposta à agressão contínua iraniana. Esta escalada ocorre após a derrubada de um helicóptero americano, intensificando a preocupação global com a estabilidade na região.
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5: Previsão do tempo para quinta-feira, 11 de junho de 2026. Região Sudeste. Vitória, no Espírito Santo, tem previsão de muitas nuvens no céu nesta quinta-feira. Os termômetros registram mínima de 20 e máxima de 27 graus. Umidade relativa do ar vai de 90% a 50%. Rio de Janeiro tem céu cheio de nuvens, com possibilidade de chuva isolada à tarde. A temperatura mínima na capital fluminense é de 15 graus, máxima 24 graus. Umidade relativa do ar é de 100 a 50%. Você ouviu a previsão do tempo para quinta-feira, 11 de junho de 2026, com informações do IBGE Cidades e do INMET, o Instituto Nacional de Meteorologia.
6: Onze horas e 12 minutos.
7: Bom dia.
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0: Ei, você aí, estamos de volta pra você ouvir o The Music Coffee Time. Aqui você aumenta o volume e a gente toca o melhores dos anos 70, 80, 90 aqui no The Music Coffee Time.
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0: cantoria perfeita dos grandes sucessos do passado, aqui no The Mills Coffee Time. A gente volta já depois do intervalo.
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4: O governo brasileiro assinou um decreto que visa ampliar a cooperação policial nas áreas de fronteira e transfronteiriças com Argentina, Paraguai e Uruguai. O acordo inclui a perseguição de fugitivos e a realização de investigações conjuntas, fortalecendo a segurança regional. Este decreto é resultado de um acordo firmado em 2019 e permite que policiais de um país adentrem o território de outro em coordenação com as autoridades locais para apreender pessoas perseguidas. A iniciativa busca prevenir e investigar crimes de forma mais eficaz, com intercâmbio de metodologias e tecnologias.
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7: Previsão do tempo para quinta-feira, 11 de junho de 2026. Região Sul. Em Porto Alegre, no Rio Grande do Sul, previsão de céu repleto de nuvens, com possibilidade de chuva isolada à tarde e à noite. Os termômetros registram mínima de 10 e máxima de 18 graus. A umidade relativa do ar oscila entre 100 e 80%. Em Curitibanos, Santa Catarina, céu com muitas nuvens, pancadas de chuva e trovoadas isoladas no aniversário da cidade. Os termômetros registram mínima de 12 e máxima de 16 graus. A umidade relativa do ar fica entre 100 e 80%. Você ouviu a previsão do tempo para quinta-feira, 11 de junho de 2026, com informações do IBGE Cidades e do INMET, o Instituto Nacional de Meteorologia.
8: Certa. 11 horas e 28 minutos.
9: Bom dia.
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0: 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Aumente o volume.
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0: carinho pela tua audiência. A gente volta amanhã na sexta com mais The Mills Coffee Time.
1: Cada estrela no céu, sinto a presença de quem já se foi. A vida é uma jornada e a morte é apenas uma mudança de paisagem. Na eternidade das lembranças, encontramos consolo para a finitude da vida. A saudade é a melodia que toca suavemente nos corações que amam.

Na ausência de quem amamos, vemos o mundo se desbotar aos poucos e a chuva cai como a saudade, lenta e persistente, preenchendo o vazio com memórias de um tempo que se foi.

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1: Você está cansado de lutar, cansado de ter de começar outra vez, depois de tantos fracassos? Querido ouvinte, se você sente que lhe faltam forças para enfrentar a vida, é agora o tempo de pedir a ajuda divina. Converse com Deus. Diga-lhe: querido Pai, sinto-me incapaz de lutar sozinho. Preciso de tua ajuda. Preciso que o Senhor me oriente ao ouvir, ao falar, ao decidir. Portanto, Pai, de agora em diante quero que o Senhor dirija minha vida. Tenha certeza, amigo, que após essa prece, você receberá a força que precisa para enfrentar as lutas do dia a dia. Que Deus seja com você.
2: Quantas perguntas ainda teremos aqui? Quantas escolhas para...
1: Seja com você.

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1: Duas e doze.
2: Quando eu partir, não temas a minha memória. Diga o meu nome sem hesitar. Reviva as fotos e os vídeos onde minha voz e meu riso ainda ecoam. Caminha pelos meus lugares favoritos, saboreia minhas comidas preferidas e canta as músicas que embalaram meus dias. Eu sei que vai doer. Essas lembranças te farão sentir a minha ausência como uma ferida aberta, uma dor crua que despedaça. Mas com o tempo, essa dor se tornará menos afiada, a ferida menos profunda e a ausência menos lancinante. E, um dia, essas memórias serão mais que dor. Serão a prova de que eu estive aqui, de que vivi e deixei marcas. Não reduza a minha vida ao momento da minha partida. Diga o meu nome, ouça a minha voz, visite o que amei, viva o que vivi. Dessa forma, mesmo na distância, ainda estarei aqui, bem ao teu lado.

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Às vezes, a dor de sentir sua falta é como se o mundo estivesse me esmagando. Eu caminharia 1 milhão de passos se isso significasse ver você novamente.

minha gente linda do Brasil! Tá no ar mais um Avenida Brasil e eu sou Flávia Zamberg ao vivo, trazendo alegria, nostalgia e muita música boa. Hoje vamos relembrar sucessos que marcaram gerações e continuam fazendo todo mundo cantar junto. Então cola comigo, se prepara para se emocionar e aumenta esse som, porque o programa tá imperdível. Alô, minha gente!

0: de bloco, mas a festa continua aqui no Avenida Brasil. Respira fundo, aquece o coração e se prepara. Daqui a pouco tem mais música boa pra todo mundo cantar junto. 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
5: Hora certa.
6: 15 horas e 25 minutos.
7: Boa tarde.
5: É do Brasil.
0: Chegamos de volta, minha gente. Mais um bloco da Avenida Brasil, cheio de alegria, música boa e emoção, trazendo os clássicos que marcaram época. Fica ligado que o melhor ainda tá por vir.
5: É.

Chegou a hora de se despedir, mas deixa a música continuar na sua alma. Encerramos mais um Avenida Brasil. Eu sou Flávia Zamberg e foi incrível estar com vocês. Guarda esses clássicos da MPB no coração e não esquece. Semana que vem, a Avenida volta com tudo!

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3: Olá, tudo bem por aí? Começa agora o Nitro Music aqui pela sua melhor sintonia. Por aqui, Bia Ipsen, a partir de agora ficaremos juntos conferindo as melhores aí do passado. Músicas de vários estilos para você, anos 70 até os anos 2000. Vamos de músicas? Começa com essa aqui, ó.
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1: Muito bem, essa foi mais uma aqui do Nitro. Já já tem mais.
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3: Tá tudo bem agora. Tá tudo bem. Você descansou.

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6: 16 horas e 24 minutos.
7: Boa tarde.
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1: Tá todo mundo ligado com a gente aqui no Nitro Music? Segura aí que já tem mais.
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2: Independente do tempo que passe, vou sentir saudades eternas da sua presença, do seu carinho e do seu conforto. Que Deus te proteja e te guarde por toda a eternidade.

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5: 16:41.
6: Boa tarde.
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1: Agora o BYY envolvendo nessa. Obrigada, viu, pela sua companhia. Obrigada pela sua audiência. E amanhã tem mais. Beijo pra você. Fica com Deus. Um grande abraço. Tchau, tchau.
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A saudade dói. Ela é a única dor que não tem remédio que a faça parar de doer. Ela tem cheiro, tem voz, tem nome. E sobrenome. A saudade arde no peito. Queima feito fogueira em brasa e deixa um buraco enorme no coração de quem sente.

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1: Hora certa!
2: 19 horas e 2 minutos.
3: Boa noite.

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2: Fala, rapaziada, tudo na Santa Paz por aí? Quero você com a gente nesta quinta-feira a partir de agora para ouvir o nosso Nostalgia. Você vai recordar os bons e velhos tempos aqui na sua rádio preferida com um montão de música boa. Muito sucesso para você. É o Nostalgia que está no

0: maravilhosa aqui na sua rádio preferida. Com essa música linda, a gente vai fechando o nosso Nostalgia Edição de hoje, viu? Quero agradecer demais o seu carinho, a sua companhia, a sua audiência. Foi muito bom estar ao seu lado. O programa hoje foi sensacional, viu? A qualquer momento a gente se fala. Até a próxima!
1: Alguém que mora no céu te mandou esse recado. Foi tão rápido e eu tive que partir. Me fui tão cedo e nem pude me despedir de ti. Te deixei aí com uma saudade enorme dentro do peito e com vários questionamentos, perguntas que nunca terão uma resposta exata. Me desculpe por não me despedir. É que, na verdade, eu também não queria ir embora assim. Mas já havia chegado a minha hora. Então bati as minhas asas e retornei para a casa. Aqui já não existe mais dor e nem sofrimento. Aqui eu estou em paz. Não sofro mais. E eu sinto a sua falta. Sei que você se pergunta isso, mas quero que saiba que mesmo de longe, eu estou com você e sempre vou te proteger. Eu estou tão feliz por essa sua força e quero que continue sempre assim, que nunca perca a sua fé e que nunca desista dos seus sonhos, pois você vai chegar longe e aqui do céu eu sempre vou vibrar ao te ver realizar tudo aquilo que almeja.
2: Dezenove horas e 58 minutos.
3: Boa noite.

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2: O primeiro-ministro israelense Benjamin Netanyahu buscará a reeleição este ano, conforme anunciado por seu partido. A confirmação veio após o presidente dos Estados Unidos, Donald Trump, expressar dúvidas sobre a capacidade de Netanyahu de ser reeleito. Apesar das incertezas levantadas por Trump, o partido de Netanyahu reafirma sua candidatura, indicando que o cenário político em Israel permanece dinâmico e com foco nas próximas eleições.
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4: Oito e cinco.
5: Boa noite.

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3: Chegou o que você estava esperando. O programa que faz você se apaixonar novamente. Love Music traz as mais belas canções para você. Eu sou a Maria Lima e esse é o Love Music.
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2: Espero que você esteja gostando do programa de hoje. Voltaremos já já.
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6: O governo brasileiro assinou um decreto que visa ampliar a cooperação policial nas áreas de fronteira e transfronteiriças com Argentina, Paraguai e Uruguai. O acordo inclui a perseguição de fugitivos e a realização de investigações conjuntas, fortalecendo a segurança regional. Este decreto é resultado de um acordo firmado em 2019 e permite que policiais de um país adentrem o território de outro em coordenação com as autoridades locais para apreender pessoas perseguidas. A iniciativa busca prevenir e investigar crimes de forma mais eficaz, com intercâmbio de metodologias e tecnologias.
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7: 8:25.
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2: Voltamos a apresentar o Love Music. Vem comigo.
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2: Love Music volta depois do intervalo. Segura aí.
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6: O primeiro-ministro israelense Benjamin Netanyahu buscará a reeleição este ano, conforme anunciado por seu partido. A confirmação veio após o presidente dos Estados Unidos, Donald Trump, expressar dúvidas sobre a capacidade de Netanyahu de ser reeleito. Apesar das incertezas levantadas por Trump, o partido de Netanyahu reafirma sua candidatura, indicando que o cenário político em Israel permanece dinâmico e com foco nas próximas eleições.
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3: 8:42.
7: Boa noite.
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2: Love Music de volta com as mais lindas canções.
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1: Uma melhor que a outra aqui no Love Music. Voltaremos já.
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5: As tensões no Oriente Médio escalaram com relatos de ataques entre os Estados Unidos e o Irã perto do estratégico Estreito de Hormuz. O presidente norte-americano Donald Trump teria ameaçado novos ataques caso um acordo de paz não seja alcançado imediatamente, após as forças dos Estados Unidos anunciarem um novo ataque contra o Irã. O Comando Central dos Estados Unidos, CENTCOM, confirmou os ataques adicionais de autodefesa contra múltiplos alvos no Irã, em resposta à agressão contínua iraniana. Esta escalada ocorre após a derrubada de um helicóptero americano, intensificando a preocupação global com a estabilidade na região.
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6: 8:59.
7: Boa noite.
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1: Que bom ter a sua companhia. Vem que tem mais aqui no Love Music.
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